tocar, sei lá, baladas, tocar as lentinhas e tocar um love mix, que eu tenho certeza que você vai curtir com som alto. Quando eu toco isso aqui, muita gente diz: uau, que é isso, cara? É isso aqui, ó. Vê só como é legal. São 7 minutos de pura música romântica.

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2: Vez em quando eu toco um som aqui que eu particularmente acho muito legal. Além do Belo ter um repertório muito bacana, tem uma música que quando eu escuto paro pra pensar assim, caramba, como isso é muito real. Porque às vezes a gente só percebe o valor de um determinado amor quando a gente sente o vazio que ele deixou. E essa música, ela fala de alguém que reconhece os próprios erros, que respeita a decisão de quem foi embora, mas ainda acredita que vale a pena lutar por mais uma chance. E quem nunca, não é? Isso faz a gente pensar, todo relacionamento ele enfrenta dificuldade, gente, todo. Mas existe uma grande diferença entre quem desiste na primeira tempestade e quem tem a coragem de mudar. De mudar. Se você tá fazendo ou fez alguma coisa que não tá bacana, poxa, cai na real. Isso é uma escolha sua e não é uma obrigação, mas também é verdade que reconhecer os próprios defeitos é querer ser alguém melhor, é ou não é? Então, é um dos gestos mais sinceros que alguém pode oferecer a quem se ama. Às vezes, a segunda chance, ela pode mudar duas vidas, é ou não é? Pense nisso enquanto eu te convido a ouvir o som do Belo, Direito de Te Amar.

É uma noite de sábado totalmente especial pra você. São 4 horas. Só de músicas. Boa noite.

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2: Por aqui, pelo som da Recife, rolando pra você 4 horas só de músicas. Isso mesmo, 4 horas só de pedradas, mas eu não posso esquecer de mandar um abraço pra você que trabalha comigo nessa noite. Eu sei que posso correr o risco de ficar alguém de fora, mas receba o meu abraço. Porteiros, vigilantes, taxistas me dando essa carona super show, motoristas de aplicativos, motoristas de ônibus, de caminhões, o pessoal aí dos hospitais, né? Enfermeiros, médicos plantonistas, técnicos em enfermagens, tem aí os plantões policiais, pessoal do corpo de bombeiros, pessoal aí nos postos de gasolina, garçons, cozinheiro, tem uma turma muito bacana curtindo a gente nessa noite, mantendo essa cidade acordada, viva, cheia de energia, não é? E curtindo o som do Momentos de Amor. São recepcionistas, são seguranças. Gente, é uma infinidade. Receba o meu abraço. Eu fico muito feliz em ter você aqui, fazendo parte do programa romântico de maior audiência do Rádio Pernambucano. Que bom ter você aqui, tá bom? E lógico, a gente continua tocando pra você 4 horas do melhor som. Um excelente sábado, noite de sábado, bom final de semana, Eva! Com as melhores.

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2: Aqui pelo som da Recife 97,5. Tarde demais. É algo muito difícil de aceitar em algumas situações. Tem uma música que fala justamente de uma situação que muita gente já viveu, mas quase sempre de lados diferentes. Porque assim, durante muito tempo alguém oferece amor, atenção, carinho e faz de tudo para que a relação dê certo, mas a outra pessoa não valoriza, não escuta, não acredita e acaba tratando esse sentimento como algo sem importância. O problema é que o tempo passa e quando quem amava resolve seguir em frente, reconstruir a vida e encontrar um novo caminho, muitas vezes surge o arrependimento. Só que nem todo arrependimento chega a tempo. E essa música que eu vou tocar para você fala sobre isso, sobre o valor que algumas pessoas só enxergam depois que perdem. E há uma verdade dura nessa história: quem não cuida do que tem, corre o risco de descobrir tarde demais o quanto aquilo era importante. Que diga o Raça Negra, hein, Luiz Carlos? Tarde demais, no momento é esse.

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2: Vivendo intensamente uma noite com você. Eu vou te mostrar um trecho da nossa tradução da noite, mas prepara. Essa música, ao que eu entendo, é uma história de duas pessoas que se encontram em um lugar secreto, escondido, porque cada um tem a sua vida. Deu pra entender? Um dos maiores sucessos românticos dos anos 70, lançado exatamente ali em 1976. O grupo Manhattans conta a história dolorosa de duas pessoas que se amam, mas entendem que não podem continuar juntas. É uma espécie de despedida madura, sem brigas, sem acusações, apenas com a difícil decisão de entender que não podem continuar juntas porque cada um tem a sua vida que não permite isso. Vamos lá, só um trechinho. Kiss and Say Goodbye. Estamos nos encontrando há tanto tempo. Eu acho que o que fizemos foi tudo errado. Por favor, meu amor, não chore. Apenas vamos nos beijar e dizer adeus. Adeus. Essa música, gente, ela marcou gerações. É uma música atemporal, uma música muito real até hoje. E essa interpretação, bem ao estilo anos 70, aquela coisinha de... Sabe como é que é? Do soul? Então, vamos lá, Manhattans, Kiss and Say Goodbye, já, às 11h.

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2: Aqui pelo som do Momentos de Amor da Recife. Eu sei que às vezes eu falo alguma coisa aqui que ela cria um certo impacto. A pessoa para assim para pensar, eita, eu não queria ouvir isso. E aí, essa é a sacada. Certas verdades são difíceis da gente ouvir. Então preste atenção em como as pessoas te colocam na vida delas. Tudo é uma questão de prioridade e interesse. É pesado, eu sei. Porque muita gente presta muita atenção no que as pessoas dizem, mas esquecem de observar o que elas fazem. Falo sempre isso aqui. E são justamente as atitudes que revelam o verdadeiro lugar que ocupamos na vida de alguém. Eu acho que quando existe interesse, a pessoa encontra tempo, jeito, dá atenção, faz questão da presença, faz o escambau. Mas quando não existe, sempre tem uma desculpinha, né? Sempre tem um adiamento, uma justificativa, gente. Não se trata de cobrar exclusividade de ninguém, não é isso. Trata-se apenas de enxergar a realidade como ela simplesmente é. Às vezes, a gente cria expectativas, sabe aquelas baseadas no carinho que a gente oferece, mas nem sempre recebe a mesma dedicação de volta? Pronto, o lance é observar como alguém te inclui na própria vida, e isso vai ajudar a evitar decepções e mostra quem realmente valoriza a sua companhia. É simples assim.
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1: Por aqui, pelo som do momento, indo para a tradução da noite de hoje. Um dos grandes sucessos dos anos 70, lançado ali especialmente em 1976. O grupo Manhattans contando a história dolorosa de duas pessoas que se amam, mas porque cada um tem a sua vida, não podem continuar mais juntas. Eles entenderam seus limites. É despedida. É dor. Vamos lá. Kiss and say goodbye.
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1: This has got to be the saddest day of my life. Deve ser o dia mais triste da minha vida.
2: I called you here today.
1: Eu pedi que você viesse aqui hoje porque eu tenho uma notícia difícil.
2: I won't be able to see
1: Não vou mais poder ver você.
2: Because of my obligations.
1: Por causa dos meus compromissos
2: and the ties that you have.
1: E da vida que você tem.
2: We've been meeting here.
1: Nos encontramos aqui
2: every day.
1: Todos os dias.
2: And since this is our
1: e já que hoje é o nosso último dia juntos,
2: I wanna hold you.
1: Eu quero te abraçar.
2: Just one more time.
1: Só mais uma vez.
2: When you turn and walk away,
1: quando você se virar e for embora, não olhe para trás.
2: I wanna remember you.
1: Quero guardar você exatamente assim na memória.
2: Let's just kiss.
1: Então vamos nos beijar e dizer adeus.

Há tantas coisas que eu gostaria de dizer, sabe? Por favor, não me interrompa. Ah, até que eu termine. Isso é algo que eu detesto fazer. Estamos nos encontrando há tanto tempo. Eu acho que o que fizemos foi tudo errado. Por favor, meu amor, não chore. Apenas vamos nos beijar e dizer adeus. Adeus. Muitos meses se passaram. Eu vou sentir a sua falta. Eu não posso negar. Eu tenho responsabilidades.

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Holanda Som do Momentos de Amor nesse sábado mais que especial. 4 horas só de músicas, que bom!

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0: Por aqui pelo Som do Momentos, pra gente ter uma conversa agora como dois bons amigos que somos, falando de coração para coração. Eu vi uma frase que dizia mais ou menos assim: quem continua tentando já está mais perto da vitória do que quem desistiu por medo. Era alguma coisa mais ou menos nesse naipe. Não sei se você já viu algumas ilustrações na internet, um cara cavando um túnel e quando está bem perto de achar diamantes ele desiste, enquanto o outro vê ele desistir, vai lá e acha todos os diamantes que ele perdeu. Gente, o problema é que ninguém consegue enxergar a linha de chegada enquanto ainda está correndo. É importante esforço, é importante paciência, principalmente coragem para continuar quando nada parece dar certo. Quem desiste por medo, ou sei lá, porque acha que nunca vai conseguir, também nunca vai saber se faltava apenas mais uma tentativa, mais um dia, mais uma hora que seja. Errar faz parte do caminho, sim, é verdade. Cair também. O que realmente faz a diferença é levantar e seguir em frente. As maiores vitórias, sabe, elas normalmente chegam para quem suportou os dias mais difíceis. E eu sei que para mim parece ser fácil falar, mas continue fazendo a sua parte. Pode estar demorando, pode até parecer impossível, mas quem continua tentando já está muito mais perto da vitória do que quem resolveu parar no meio do caminho. Pense nisso. 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
2: É o som de momentos de amor, que programa lindo. Estamos curtindo, não é? Vamos dar uma paradinha para pensar um pouco. Essa história de hoje, ela é bem interessante, ela é bem atual, principalmente em época de redes sociais. Uma mentira compartilhada. Carlos e Renata estavam vivendo a melhor fase da vida. Casados havia pouco mais de um ano, esperavam o primeiro filho. O quarto do bebê já estava pronto, as roupinhas organizadas, e a família contava os dias para conhecer a criança. A felicidade parecia completa. Até que uma única foto mudou tudo. Uma amiga de Renata viu nas redes sociais a imagem de um homem muito parecido com Carlos, beijando outra mulher durante uma música. Sem confirmar se era realmente ele, tirou um print e enviou para Renata. Em poucos minutos, aquela foto já estava circulando entre amigos, parentes e conhecidos. Cada pessoa que recebia fazia a mesma coisa, compartilhava mais ainda. Ninguém procurou saber a verdade. Quando o pai de Renata viu a mensagem, ficou revoltado. A família inteira passou a acreditar que Carlos levava uma vida dupla. Carlos negava o tempo todo, dizia que nunca tinha estado naquele lugar, jurava que o homem da foto não era ele, apesar de parecer muito. Renata queria acreditar no marido, mas era difícil lutar contra tantas acusações da família e dos amigos. A pressão, os comentários e os olhares de desconfiança começaram a destruir a paz dentro de casa. As conversas deram lugar a discussões. O sorriso desapareceu. A ansiedade tomou conta de Renata. E dias depois, ela passou mal. Foi levada às pressas para o hospital. Os médicos fizeram tudo, mas não conseguiram salvar o bebê. A notícia destruiu completamente o casal. Enquanto Renata chorava pela perda do filho, Carlos carregava outra dor. Ver sua esposa sofrendo por causa de uma mentira. Só algum tempo depois, a verdade apareceu. A polícia identificou o homem da fotografia. Não era Carlos. Era apenas uma pessoa muito parecida com ele. A verdade chegou tarde demais. O filho que eles esperavam não voltaria. As noites de choro não seriam apagadas e as feridas continuariam existindo, tudo porque alguém resolveu compartilhar uma informação sem ter a certeza do que estava fazendo. É impressionante como uma mentira pode viajar tão depressa. Em poucos minutos, ela passa de celular em celular, ganha força, convence pessoas e destrói a reputação de alguém inocente. Mas, quando a verdade finalmente aparece, quase ninguém faz questão de compartilhá-la com a mesma rapidez. Antes de acreditar em uma foto, uma imagem, não é? Em um comentário, pare por alguns segundos e pense. A sua curtida, o seu compartilhamento ou uma simples frase podem mudar a vida de alguém para sempre. Porque palavras machucam, mentiras destroem. E existem perdas que nenhuma explicação consegue trazer de volta. 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
2: Terminando momentos de amor por hoje. Deixa eu falar uma coisinha pra ti, entre nós dois só. Como foi o teu dia hoje? Como foi? Eu sei que muitas coisas não acontecem como a gente, quando a gente quer, ou como a gente quer. E se hoje não foi como você esperava, não foi assim o dia que você tanto queria que algo acontecesse, não desanima, tá? Amanhã pode ser o dia da resposta que você tanto espera. Eu acho que o lance é a gente fazer a nossa parte, tipo manter a fé, nunca permitir que um momento difícil apague a vontade de seguir em frente, enfim, etc, etc, etc. Então, que Deus cuide da sua mente hoje, te dando energia, te dando sabedoria, protegendo a sua família e renovando as suas forças para um novo dia que já já estará chegando aí, tá bom? Cheiro grande, a gente volta às 8 da noite com Momentos. Amo você, viu? De verdade, pode acreditar.

siga tranquilamente entre a inquietude e a pressa, lembrando-se de que há sempre paz no silêncio. Tanto quanto possível, sem humilhar-se, viva em harmonia com todos os que o cercam. Fale a sua verdade mansa e claramente, e ouça dos outros, mesmo a dos insensatos e ignorantes. Eles também têm sua própria história. Evite as pessoas agressivas e transtornadas. Elas afligem o nosso espírito. Se você se comparar com os outros, você se tornará presunçoso e magoado, pois haverá sempre alguém inferior e alguém superior a você.

Viva intensamente o que já pôde realizar. Mantenha-se interessado em seu trabalho, ainda que humilde. Ele é o que de real existe ao longo de todo o tempo. Seja cauteloso nos negócios, porque o mundo está cheio de astúcias. Mas não caia na descrença. A virtude existirá sempre. Muita gente luta por altos ideais, e em toda parte a vida está cheia de heroísmo. Seja você mesmo. Principalmente, não simule afeição, nem seja descrente do amor. Porque mesmo diante de tanta aridez e desencanto, ele é tão perene quanto a relva. Aceite com carinho o conselho dos mais velhos, mas também seja compreensivo aos impulsos inovadores da juventude. Alimente a força do espírito, que o protegerá no infortúnio inesperado. Mas não se desespere com perigos imaginários. Muitos temores nascem do cansaço e da solidão. E a despeito de uma disciplina rigorosa, seja gentil para consigo mesmo. Você é filho do universo, irmão das estrelas e árvores. Você merece estar aqui. E mesmo se você não pode perceber,

portanto, esteja em paz com Deus, como quer que você o conceba. E quaisquer que sejam seus trabalhos e aspirações na fatigante jornada pela vida, mantenha-se em paz com sua própria alma. Acima da falsidade, dos desencantos e agruras, o mundo ainda é bonito. Seja prudente. Faça tudo para ser feliz.

0: bom dia pra você que tá curtindo a gente. A partir de agora, o nosso Toca Tudo tá no ar comigo. Vamos começar orando com o Padre Marcelo Rossi.
1: E neste domingo, como em todos os domingos, nós vamos rezar por nossa família. Por favor, coloque seus familiares agora diante do Senhor. E por eles, reze comigo. Senhor Jesus Cristo, neste domingo, tem misericórdia de minha família. Senhor Jesus, salvai a minha família. Senhor Jesus Cristo, que a minha família cresça no teu amor. Obrigado, Senhor Jesus. E eu convido você a abrir as mãos, abrir teu coração e acolher em teu nome e em nome da tua família a bênção do Deus Todo-Poderoso, o Pai, o Filho e o Espírito Santo. Amém. E que você tenha um domingo em família abençoado.

Agora na Recife são 5h24. Bom dia! Bom dia pra você que acorda cedo. Opa, nosso programa já tá no ar. Um bom dia, bom dia, bom dia.

0: Bom dia, Recife. Agora 5h33.
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0: Previsões Áries. Hoje, seu lado sociável fica em alta. Touro, dia agitado no trabalho. Gêmeos, seu lado comunicativo fica em alta hoje.

Agora 5h41 na Recife. Bom dia! Famosos fazendo idade nova hoje, nesse 5 de julho. Monique Evans, né? Modelo. Gi Petrônio, ator. E Anne Albertoni, modelo e atriz, além de apresentadora também. Parabéns aos famosos!

Agora 5h49 na Recife. Bom dia! Olha, a tristeza só corrompe as nossas decisões de fazer o que é certo. A vida é feita de escolhas, né? Se passarmos por ela só lamentando, não haverá sentido para desfrutarmos das coisas que ela tem a nos oferecer. Levante a cabeça, o mundo não para porque você está triste. A vida continua, viu?

0: Agora 5h56 na Recife, bom dia.
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0: Previsões Câncer, hoje você tem energia para organizar seu espaço. Leão, dia cheio de energia e boas conversas. Virgem, hoje é dia de esforço no trabalho.

0: aquele que inspira gerações. 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

Bom dia, Recife. Agora 6:02. Otimismo nem sempre é questão de ser forte o tempo todo. A vida tem mais a ver com a coragem de recuar quando é preciso respirar um pouco e começar de novo. 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

0: gente volta já já. Sai daí não, eu toca tudo.
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dia do Senhor, dia de missa. Então, não esqueça de se programar. Em nome do Pai, do Filho e do Espírito Santo. Amém. A cruz sagrada seja minha luz. Não seja o dragão meu guia, retira-te, Satanás. Nunca me aconselhes coisas vãs, é mal o que tu me ofereces, bebe tu o teu veneno. Ó Deus, no início deste dia, venho pedir, por intercessão do glorioso São Bento, que sempre se mostrou compassivo com os necessitados, fazei com que nós obtenhamos o auxílio em todas as nossas aflições. Ó Deus, no início deste dia pedimos, por intercessão de São Bento, nas batalhas da nossa vida, nas batalhas diárias que travamos no trabalho, na família, ajudai-nos, Senhor, para que reine a paz e a tranquilidade e que se afastem todas as desgraças, tanto corporais como espirituais, especialmente o pecado. Ó Deus, por intercessão de São Bento, dai-nos a graça que tanto necessitamos. Coloque diante de Deus nesta manhã uma graça que te é muito urgente, ou uma batalha que você está travando. Repita comigo: a cruz sagrada seja a minha luz, não seja o dragão meu guia, retira-te, Satanás. Nunca me aconselhes coisas vãs, é mal o que tu me ofereces, bebe tu mesmo o teu veneno. Ó Deus, dai-nos a graça de, ao terminarmos nossa vida neste vale de lágrimas, possamos estar contigo no paraíso. Rogai por nós, ó glorioso São Bento, para que sejamos firmes na batalha, decididos na luta e fiéis no discipulado. Ó Deus, por intercessão de São Bento, livrai-nos do mal. Ó Deus, por intercessão de São Bento, livrai-nos da inveja. Ó Deus, por intercessão de São Bento, livrai-nos do pecado. Pai nosso, que estais no céu, santificado seja o vosso nome. Venha a nós o vosso reino. Seja feita a vossa vontade, assim na terra como no céu. O pão nosso de cada dia nos dai hoje. Perdoai-nos nas nossas ofensas, assim como nós perdoamos a quem nos tem ofendido. E não nos deixeis cair em tentação, mas livrai-nos do mal. Amém. O Senhor esteja convosco. Ele está no meio de nós. Que a bênção de Deus recaia sobre todos. Sobre as crianças, os adolescentes, os jovens, os adultos e os idosos. Sobre a água que será tomada e partilhada. Em nome do Pai, do Filho e do Espírito Santo. Amém.

Bom dia, Recife. Agora 6h29. Libra, hoje é um dia para usar sua diplomacia, viu? Escorpião, dia para descansar. Sagitário, ótimo dia para nutrir amizades.

Recife, bom dia, 6:37. Reflita, recomeçar o dia é mais difícil que começar, pois requer a coragem do início e a superação do fracasso. Então, hoje, arrisque-se nesse dia. Que Deus abençoe seu dia.

Recife, bom dia, 6h44. 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Olha, curta o dia de hoje com ainda mais intensidade que os outros dias, pois é a celebração da oportunidade que Deus te dá, tão importante para esse dia. Então festeje com alegria, que Deus te dê saúde e paz nesse dia tão especial. Bom dia. 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

Bom dia, Recife. Agora 6:51. 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Previsões Capricórnio, dia ótimo para mostrar seu potencial no trabalho. Aquário, hoje seu espírito aventureiro fica em alta. Peixes, hoje mantenha a flexibilidade diante dos imprevistos.

na Recife. Bom dia, 6h58. Bom dia pra você que acorda cedo. Opa, nosso programa já tá no ar. Um bom dia, bom dia, bom dia.

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1: Hoje é 5 de julho, bom dia, bom domingo. Hoje é dia de construir um espantalho, sabia? É o que se comemora hoje. Hoje também é o Dia Mundial do Biquíni. Esse

Recife, bom dia, agora 7:11. Hora de abraçar quem tá curtindo a gente. Alô, Canetinha, o Canetinha lá de Cavaleiro, né? Tá no mercado, tá curtindo a gente. Forte abraço, querido, tudo de bom, tá ligado? Alô, Socorro, alô, Inês, alô, Luiz. O Eudes, né, motorista de aplicativo, também tá ligado. Quem mais? O Cícero, Deusino Oliveira, Adriana, todo mundo curtindo a Recife, bom dia. 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

E essa foi bem legal, hein? A de número 10. Estou afim, Joelma. Bora agora com minha gata, Dilcinho.

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gostou? Pois é, a gente acabou. Mano Batidão! Agora tem Hipnotiza, Digo e Léo Santana!

Oi, você gostou, hein? Não Me Faça Chorar foi essa de número 6 com Priscila Senna e Pablo. Agora tem a de número 5.

0: E se botar com nós?
1: E aí, curtiu? A de número 2 foi essa aí, é a segunda colocada. Vou te amar, Natanzinho Lima.

Caríssimos, hoje o Senhor chama todos os cansados e oprimidos para junto dele, pois lhes dará consolo e alívio às suas dificuldades e calvários. Confiantes nesta promessa do Senhor, iniciemos esta celebração cantando.

aqueles que sempre se encontram conosco. Quero saudar aqueles que nos visitam. Quem está nos visitando? Levante a mão. Uma salva de palmas calorosa, bem-vindos. Saúda você que nos acompanha pela TV Evangelizar, pelas TVs Irmãs, Rádio Evangelizar, as Rádios Irmãs, pelo aplicativo, pelo YouTube Padre Manzotti. E vamos celebrar, vamos.

0: Em nome do Pai, do Filho, do Espírito Santo.
1: Amém.
0: Que a graça, a paz de Deus que é nosso Pai, de Jesus Cristo com o Espírito Santo esteja com todos vocês.
1: Bendito seja Deus que nos reuniu no amor de Cristo.
0: Colocando-nos diante de Deus, reconhecendo que somos pecadores, reconhecendo a nossa falta de humildade, de mansidão, vamos pedir o perdão de Deus por não buscarmos aprender do Senhor, viver no Senhor, seguir o Senhor. Confessemos os nossos pecados.
1: Confesso a Deus Todo-Poderoso e a vós, irmãos e irmãs, que pequei muitas vezes por pensamentos e palavras, atos e omissões, por minha culpa, tão grande culpa, e peço à Virgem Maria, aos anjos e santos, e a vós, irmãos e irmãs, que rogueis por mim a Deus, nosso Senhor.
0: Deus, cheio de misericórdia e compaixão, perdoe os nossos pecados e nos conduza à vida eterna.
1: Amém.
0: Senhor, tem de piedade de nós.
1: Senhor, tem de piedade de nós.
0: Cristo, tem de piedade de nós.
1: Cristo, tem de piedade de nós.
0: Senhor, tem de piedade de nós.
1: Senhor, tem de piedade de nós.
0: E juntos glorifiquemos a Deus.

Oremos diante do Senhor. Coloque as suas intenções, seus pedidos.

0: E você pode fazê-lo pelo 0800 410 60 60 ou pelo WhatsApp 41 3221 60 60. Citando estes, lembro todos os nossos associados: Jéssica Zago Camilo, Porto Velho, Rondônia; Joyce Batista dos Santos, São Cristóvão do Sul, Santa Catarina; Josiele Leandro Lopes de Souza, Petrolina, Pernambuco. Ó Deus, pela humilhação do vosso Filho, reergueste o mundo decaído. Dai-nos uma santa alegria, para que, livres da servidão do pecado, cheguemos à felicidade eterna. Por nosso Senhor Jesus Cristo, vosso Filho, que é Deus e convosco vive e reina na unidade do Espírito Santo por todos os séculos dos séculos.
1: Amém. Liturgia da Palavra. Em Cristo encontramos descanso e paz. Ouçamos.
2: Leitura da profecia de Zacarias. Assim diz o Senhor: exulta, cidade de Sião, rejubila, cidade de Jerusalém, eis que vem teu rei ao teu encontro. Ele é justo, ele salva, é humilde e vem montado num jumento, um potro, cria de jumenta. Eliminará os carros de Efraim, os cavalos de Jerusalém. Ele quebrará o arco de guerreiro, anunciará a paz às nações. Seu domínio se estenderá de um mar a outro mar, e desde o rio até os confins da terra. Palavra do Senhor.
1: Graças a Deus. O responsório de hoje é o Salmo 144, que tem por antífona: bendirei eternamente vosso nome, ó Senhor. Todos.
3: Bendirei eternamente vosso nome, ó Senhor.
1: Salmodiemos.

Leitura da carta de São Paulo aos Romanos. Irmãos, vós não viveis segundo a carne, mas segundo o Espírito, se realmente o Espírito de Deus mora em vós. Se alguém não tem o Espírito de Cristo, não pertence a Cristo. E se o Espírito daquele que ressuscitou Jesus dentre os mortos mora em vós, então aquele que ressuscitou Jesus Cristo dentre os mortos vivificará.

0: Há também vossos corpos mortais, por meio do seu Espírito que mora em vós. Portanto, irmãos, temos uma dívida, mas não para com a carne, para vivermos segundo a carne. Pois, se viverdes segundo a carne, morrereis. Mas, se pelo Espírito matardes o procedimento carnal, então vivereis. Palavra do Senhor.
1: Graças a Deus.
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0: esteja convosco.
1: Ele está no meio de nós.
0: Proclamação do Evangelho de Jesus Cristo, segundo Mateus.
1: Glória a vós, Senhor.
0: Naquele tempo, Jesus pôs-se a dizer: Eu te louvo, ó Pai, Senhor do céu e da terra, porque escondestes essas coisas dos sábios e entendidos e as revelastes aos pequeninos. Sim, Pai, porque foi do teu agrado. Tudo me foi entregue por meu Pai, e ninguém conhece o Filho senão o Pai. Ninguém conhece o Pai senão o Filho, e aquele a quem o Filho o quiser revelar. Vinde a mim, todos vós que estáis cansados, fadigados, sob o peso dos vossos fardos, e eu vos darei descanso. Tomai sobre vós o meu jugo, aprendei de mim, porque sou manso e humilde de coração, e vós encontrareis descanso, pois o meu jugo é suave, o meu fardo é leve. Palavra da salvação.
1: Glória a vós, Senhor.
0: Que a palavra de Deus perdoe os nossos pecados.
1: Amém.
0: Vinde a mim, vós os cansados, cantemos.

venham a mim. Queridos filhos e filhas, este é o apelo de Jesus. O Evangelho de hoje nos apresenta um texto maravilhoso. E o Evangelho começa com uma oração diferenciada de Jesus de tudo que se pode imaginar. Porque Jesus exulta em Deus, dizendo: eu te louvo, Pai, Senhor do céu e da terra, porque escondestes essas coisas dos sábios e entendidos e as revelastes aos pequeninos. Do que Jesus está falando? Vamos compreender. Já vamos para a primeira leitura, mas antes, Jesus veio para proclamar a boa nova. A mesma palavra, os mesmos gestos, as mesmos milagres, as mesmas curas, sermões, homilias, ensinamentos, Jesus falou a todos. Mas devemos estar atentos que os mestres da lei, aqueles que eram inteligentes, sabidos na escritura, o recusaram. Os fariseus o ridicularizaram. Então pensemos que os nobres, aqueles que eram letrados, achavam que aquilo que Jesus pregava era muito pouco. Como pode ele ser o Messias, falando coisas tão pequenas, entre aspas, gestos tão simples? E eles se escandalizavam porque Jesus andava entre os pecadores. Como pode o Messias, que veio para purificar com os pecadores, que veio para salvar Israel, pregar a paz? Então, isso era motivo de escândalo na cabeça deles. Jesus, ele não se frustrou com esta situação. Ele viu esta realidade, porque no começo da vida de Jesus, acredite, uma grande multidão o seguia. Tanto que os evangelistas, inclusive Mateus, que estamos no ano, diz que a fama de Jesus se espalhava e todos iam ver. A fama de Jesus ia para todos os lados e colocavam doentes e levavam pessoas. Mas de repente, na vida pública de Jesus, começou a minguar. Uma grande porção dos que se diziam discípulos começaram a se frustrar e abandonaram o discipulado. Nós estamos no capítulo 11 de Mateus. É quando agora estão com ele aqueles que começam a enxergar realmente o Messias. Mas Jesus, quando vê essa realidade, ele não puxa os cabelos, ele não briga, ele não muda a sua tática para fazer milagres mais prodigiosos, sermões mais inflamados, não. Olha a atitude de Jesus: te louvo, Pai, porque obra tua. Esconder tudo isso, estas coisas dos sábios, dos magistrados, dos ricos, dos soberbos, dos empafiosos, e mostrar aos pequeninos. Quem são os pequeninos? Preciso voltar à primeira leitura. A primeira leitura fala do profeta Zacarias, que diz assim: alegra-te, Sião, alegra-te, Jerusalém,
Um texto que foi escrito mais ou menos 700 anos antes de Cristo. Um texto que fala de um povo que não tem perspectiva nenhuma, está totalmente dominada. Alegra-te, porque vai surgir dentre a raça de Israel, da cepa de Davi, o Salvador. Mas ninguém esperava isso, e já estava na Bíblia. Ele virá e quebrará, virá montado num jumento. Ora, os imperadores não andavam em jumento, eles andavam nos cavalos. Os imperadores dominavam pelo exército. Zacarias diz: ele não terá exército, mas quebrará a flecha, quebrará o arco. Mas que Messias é este? Zacarias apresenta algo diferente. Ele já diz que, apesar de vir no jumento, quebrar o arco, quebrar a flecha, quer dizer, acabar com a violência, ele será vitorioso. Não te faz lembrar de algo? O Messias num jumento. Por isso, é que Jesus, quando entra no domingo de Ramos, entra num jumentinho. Mas tudo estava na palavra de Deus, eles não enxergavam. Eles tinham uma ideia e esperavam o Messias, repito, sem ser repetitivo, um homem que viesse com força do exército, com cavalo branco, que viesse como o grande salvador da pátria. Mas não estava no plano de Deus isto. Será que nós, às vezes, também não nos frustramos? A imagem que temos de Jesus é uma, que por eu crer em Jesus eu nunca terei um câncer. Padre, o senhor foi na ferida? Fui. Por eu crer em Jesus, minha família nunca terá contratempo, nunca terei um desemprego, nunca terei uma ansiedade ou uma depressão. Se eu crer em Jesus, eu estarei blindado. Tem gente que gosta de ouvir essa palavra, blindado, com a couraça. Lamento, filhos. Nós rezamos para que não tenhamos câncer. A gente pede, Jesus das Santas Chagas, protegei-nos e curai-nos do câncer. Nós pedimos para Jesus: protege a minha família, livrai dos males. E temos que pedir, mas isso não quer dizer que não possa vir. E não obstante a isso, e exatamente o livro Inabalável, que é uma releitura do livro de Jó, que eu convido todos a lerem. Se tem um livro que eu indico para você ler, é Inabalável, A Tempestade Vai Passar, uma releitura do livro de Jó. Você lê em 2 horas, mas eu tenho certeza que você vai querer ler de novo, porque exatamente é isso. Continua: revelaste aos pequeninos. Quem são os pequeninos? Os pecadores, os pequeninos, os pobres, os pequeninos, aqueles que não recebem a atenção necessária, os desvalidos, os doentes. Ah, gente, como a doença machuca, flagela, como uma depressão causa na pessoa um mal tremendo. Pequeninos são aqueles que estão numa luta para manter o casamento sem ter qualquer segurança. Pequeninos são aqueles que estão olhando para a pessoa amada e vendo que apenas são cuidados paliativos e que a pessoa está partindo. Estes entendem
as coisas de Deus. E Jesus percebe isso. Eu ficaria num sermão só nisso, mas tem mais. Tudo me foi entregue pelo Pai. Ninguém conhece o Filho senão o Pai, e ninguém conhece o Pai senão a Filho, e aquele a quem o Filho quiser revelar. Essa palavra conhecer é muito mais do que ver, é ainda mais do que enxergar. Conhecer é entrar nas entranhas. A palavra conhecer, o termo bíblico, é muito mais forte do que eu e você podemos entender. E que o Filho se deixa conhecer. Você, gente, quantas vezes você passa num lugar, você olha, você viu aquele negócio? Não, não vi. Você passou por você, você viu aquilo? Vi, mas não me chamou a atenção. Já aconteceu com você isso? Duas pessoas passam no mesmo lugar, um enxerga, o outro não. Deus às vezes passa por nós, nós passamos por Deus, nós passamos pelos seus milagres, nós passamos pelas suas graças e não percebemos. Deixar que Cristo nos mostre o Pai é o segundo ponto. Senhor, aqui me vem uma oração. Eu estou tão preocupado com a vida. Senhor, eu estou 220. Senhor, eu estou com TDAH, Senhor. Senhor, eu estou tão angustiado, Senhor, que eu não tenho tempo para nada. Senhor, me mostra, me faça conhecer. Nós tínhamos que pedir isso a Deus. Você sabe que isso nos traria confiança? Se conhecermos o Cristo e conhecendo o Pai, nós teríamos mais serenidade. Por que vivemos afobados, desequilibrados, como barata tonta? É verdade, o mundo está igual barata tonta. Nós precisamos tanto de hormônios, de dopamina, que nós ficamos lá horas e horas. Você não sabe por que você vê uma coisa, você lê. Se você pergunta, o que você lê? Eu não sei, não sei, eu vi um monte de... É ou não é? E no fundo a gente não conhece nada. De dopamina que nós ficamos lá horas e horas. Você não sabe por que você vê uma coisa, você lê. Se você pergunta, o que você lê? Eu não sei, não sei, eu vi um monte de... É ou não é? E no fundo a gente não conhece nada. Não conhece nem quem dorme do nosso lado. Não conhece nem quem mora em nossa casa. Nem um irmão que é da caminhada. Por isso, este é o segundo ponto. Conhecer Deus. Mas ninguém conhece se ele não o quiser. Então é dizer, Senhor, mostra-me. Terceiro, o Messias virá num jumentinho, não virá com exército, nem armado, virá para brilhar. Se cumpre em Jesus Cristo. Venham a mim, venham. Escute esta palavra hoje, você que está me escutando fora do Brasil, você que está me escutando aqui nessa igreja, Jesus está dizendo, venha a mim. Primeiro pedido, na hora que você está angustiado, você vai onde? Na hora que você está com necessidade, você corre para onde? Jesus está dizendo, venham a mim, todos vós que estáis cansados, abatidos. Por que cansados e abatidos? Não é só da vida, mas também da religião. Volto um pouquinho o começo do meu sermão. A religião que os fariseus, a religião que foi
escrita pelos homens é muito pesada, cheia de normas, cheias de obrigações, e ninguém conseguia viver, cheia de preceitos. Jesus é livre para dizer:

Ei, vem a mim. Você está cansado da vida? Você está sentindo um fardo pesado nas tuas costas, a tal ponto de nós cometermos o mesmo perigo daquela mulher que começou a encurvar e foi até Jesus encurvada. Você acha que aquilo era um problema de coluna? O meu é. O da mulher não. Aquela mulher encurvada significava o peso da vida. Às vezes nós estamos encurvados, não conseguimos nem andar direito. O peso do ódio, o peso da raiva, o peso dos traumas, o peso da frustração, o peso do pecado. Esse é o nosso fardo. Você vai carregar para quê? Só vai limitar o teu andar, só vai te cansar mais. Você vai a vida inteira, você vai carregar para o caixão. Liberta-se, filho de Deus. Joga fora, filha de Deus. No caixão, no máximo, vão te colocar um crisântimo lá. Ô, florzinha que fede defunto. É verdade? Não me coloque crisântimo, pelo amor de Deus. Venham a mim todos vós que estáis cansados e abatidos. Eu vos darei descanso. Onde? No lado aberto do Cristo. Vem, descanso. Eu não vim para que vocês se armem em violência e guerra. Eu não vim para ostentar num cavalo branco. Eu vim manso e humilde para os pequeninos. O meu fardo é leve. Jesus está dizendo: o meu fardo é leve. Então por que você não fala hoje: Senhor, eu vim nessa igreja, eu estou nesse momento da minha vida, meu fardo está pesado, mas eu vou deixar meu fardo aqui e eu vou pegar o teu fardo, é leve. Porque o fardo de Jesus é leve? Porque é amor. Quem ama não carrega o fardo do ódio. O fardo de Jesus é leve porque é justiça. Então não carrega o fardo pesado da culpa. E tem mais: aprendam de mim. Não tem na Bíblia outro texto. Não tem mesmo outro texto na Bíblia que Jesus diz: aprendam de mim. Sim, existe lá, até estudando, quando ele diz: fazei como eu fiz, lavai-vos os pés uns aos outros. Também é verdade. Amai como eu vos amei. Também é verdade. Mas desta forma: aprendam de mim, que sou manso e humilde. Manso e humilde de coração. Mansidão. Aquele que não se desespera diante dos problemas. Por quê? Porque tem sangue de barata? Não, porque eu tenho um Deus em quem eu confio. Mansidão, que não age ou rebate com violência, mesmo a tendo recebido. Mansidão, que não paga o mal com o mal, mas mesmo que recebeu o mal, paga com o bem. E com isso você dá um você para a bola de neve. Senão vai ser contínua a violência. E termina dizendo que sou humilde de coração. Por quê? Volte no começo do evangelho. Escondestes os sábios e entendidos e revelastes aos pequeninos, aos humildes. E se formos humildes, reconhecendo que estamos nas mãos de Deus,
a vida ficará mais leve, porque Ele é Pai.

0: e de pé, creio
1: em Deus Pai Todo-Poderoso,
0: Criador do céu e da terra,
1: e em Jesus Cristo, seu único Filho, nosso Senhor, que foi concebido pelo poder do Espírito Santo, nasceu da Virgem Maria, padeceu sob Pôncio Pilatos, foi crucificado, morto e sepultado, desceu à mansão dos mortos, ressuscitou ao terceiro dia, subiu aos céus, está sentado à direita de Deus Pai Todo-Poderoso, donde há de vir a julgar os vivos e os mortos. Creio no Espírito Santo, na Santa Igreja Católica, na comunhão dos santos, na remissão dos pecados, na ressurreição da carne, na vida eterna. Amém.
0: Com confiança apresentemos diante de Deus as nossas preces, rezando ao final de cada uma. Senhor, escutai-nos com bondade todos.
1: Senhor, escutai-nos com bondade.
2: Pela Igreja, para que, seguindo o exemplo de Cristo, manso e humilde, seja sempre sinal de acolhida e esperança aos que sofrem, rezemos.
1: Senhor, escutai-nos com bondade.
2: Pelos governantes e líderes das nações, para que promovam políticas de justiça e paz, cuidando especialmente dos que carregam pesados fardos, rezemos.
1: Senhor, escutai-nos com bondade.
2: Pelos doentes, desempregados e desanimados, para que encontrem em Cristo alívio, descanso, consolo e força para continuar, rezemos.
1: Senhor, escutai-nos com bondade.
2: Por todos, para que, livres da soberba, saibamos acolher a sabedoria que Deus revela aos simples e humildes de coração, rezemos.
1: Senhor, escutai-nos com bondade.
0: Teu fardo é pesado? Coloca diante do Senhor. Está cansado, fadigado? Coloque diante do Senhor. Atendei-nos, ó Pai, nós vos pedimos por teu Filho no Espírito Santo.
3: Amém. 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

0: Orai, irmãos e irmãs, para que o sacrifício da igreja nesta pausa restauradora na caminhada rumo ao céu seja aceito por Deus Pai Todo-Poderoso.
1: Receba o Senhor por tuas mãos este sacrifício, para a glória do seu nome, para nosso bem e de toda a sua santa igreja.
0: Fazei, Senhor, que este sacrifício celebrado em honra do vosso nome nos purifique e nos leve cada vez mais a viver a vida no vosso reino. Por Cristo, nosso Senhor.
1: Amém.
0: O Senhor esteja convosco.
1: Ele está no meio de nós.
0: Corações ao alto.
1: O nosso coração está em Deus.
0: Demos graças ao Senhor e nosso Deus.
1: É nosso dever e nossa salvação.
0: Na verdade, é digno e justo, é nosso dever e salvação dar-vos graças sempre em todo lugar. Senhor Pai Santo, Deus Eterno e Todo-Poderoso, por Cristo Senhor nosso. Nascendo Ele, renovou a antiga condição humana. Sofrendo a paixão, apagou nossos pecados. Ressurgindo dos mortos, concedeu-nos a vida eterna. Subindo a vós, ó Pai, abriu-nos as portas do céu. Por isso, com a multidão dos anjos e santos e dos santos, entoamos o hino de vossa glória, dizendo: a uma só voz,
1: Santo, Santo, Santo, Senhor Deus do Universo, o céu e a terra proclamam a vossa glória. Hosana nas alturas, bendito que vem em nome do Senhor. Hosana nas alturas.
0: Na verdade, ó Pai, vós sois santo e fonte de toda santidade. Santificai, pois, estes dons, derramando sobre eles o vosso Espírito, a fim de que se tornem para nós o corpo, o sangue de nosso Senhor Jesus Cristo.
1: Enviai o vosso Espírito Santo.
0: Estando para ser entregue, abraçando livremente a paixão, Jesus tomou o pão, pronunciou a bênção de ação de graças, partiu e deu aos seus discípulos, dizendo: tomai todos e comei, isto é o meu corpo que será entregue por vós.

mesmo modo, ao fim da ceia, ele tomou o cálice em suas mãos e, dando graças novamente, entregou aos seus discípulos, dizendo: tomai todos e bebei. Este é o cálice do meu sangue, o sangue da nova e eterna aliança, que será derramado por vós e por todos para a remissão dos pecados. Fazei isto em memória de mim.

0: mistério da fé.
1: Anunciamos, Senhor, a vossa morte e proclamamos a vossa ressurreição. Vinde, Senhor Jesus.
0: Celebrando, pois, o memorial da morte, a ressurreição do vosso Filho, nós vos oferecemos, ó Pai, o pão da vida e o cálice da salvação, e vos agradecemos porque nos tornastes dignos de estar aqui na vossa presença e vos servir.
1: Aceitai, ó Senhor, a nossa oferta.
0: Suplicantes vos pedimos que, participando do corpo e sangue de Cristo, sejamos reunidos pelo Espírito Santo num só corpo.
1: O Espírito nos una num só corpo.
0: Lembrai-vos, ó Pai, da vossa igreja que se faz presente pelo mundo inteiro e aqui convocada no dia em que Cristo venceu a morte e nos fez participante de sua vida imortal. Que ela cresça na caridade em comunhão com o Papa Leão XIV, com nosso arcebispo José Antônio Peruzzi e auxiliares, bispo do mundo inteiro, presbíteros, diáconos e todos os ministros do vosso povo.
1: Lembrai-vos, ó Pai, da vossa igreja.
0: Lembrai-vos também na vossa misericórdia dos nossos irmãos e irmãs que adormeceram na esperança da ressurreição e de todos os que partiram desta vida. Acolhei-os junto a vós na luz da vossa face.
1: Concedei-lhes, ó Senhor, a luz eterna.
0: Enfim, nós os pedimos, tende piedade de todos nós e dai-nos participar da vida eterna com a Virgem Maria, Mãe de Deus, com São José, seu esposo, os apóstolos, São Pio de Pietreutina e todos os santos que neste mundo viveram na vossa amizade, a fim de vos louvarmos e glorificarmos por Jesus Cristo, vosso Filho. Por Cristo, com Cristo, em Cristo, a vós, Deus Pai Todo-Poderoso, na unidade do Espírito Santo, toda honra e toda glória por todos os séculos dos séculos.
1: Amém.
0: Continua o Senhor dizer: venham a mim, cansados, abatidos, aprendei de mim que sou manso e humilde. Tomando, internalizando esta palavra, vamos rezar a oração que aquele que é manso e humilde de coração por excelência nos ensinou.
1: Pai nosso que estais nos céus, santificado seja o vosso nome. Venha a nós o vosso reino. Seja feita a vossa vontade, assim na terra como no céu. O pão nosso de cada dia nos dai hoje. Perdoai-nos as nossas ofensas, assim como nós perdoamos a quem nos tem ofendido. E não nos deixeis cair em tentação, mas livrai-nos do mal.
0: Livrai-nos de todos os males, ó Pai, dai-nos hoje a vossa paz. Ajudados pela vossa misericórdia, sejamos sempre livres do pecado e protegidos de todos os perigos, enquanto aguardamos a feliz esperança e a vinda do nosso Salvador Jesus Cristo.
1: Vosso é o reino, o poder e a glória para sempre.
0: Senhor Jesus Cristo, dissestes aos vossos apóstolos: eu vos deixo a paz, eu vos dou a minha paz. Não olheis os nossos pecados, mas a fé que anima a vossa igreja. Dai-lhe, segundo o vosso desejo, a paz, a unidade. Vós que sois Deus com o Pai e o Espírito Santo.
1: Amém.
0: Aos que estão neste santuário, a você que nos acompanha pelos meios de comunicação, que a paz de Jesus esteja com todos vocês.
1: O amor de Cristo nos uniu. Cordeiro de Deus, que tirais o pecado do mundo, tende piedade de nós. Cordeiro de Deus, que tirais o pecado do mundo, tende piedade de nós. Cordeiro de Deus, que tirais o pecado do mundo, dai-nos a paz.
0: Vinde a mim todos vós que estáis cansados e fadigados, e eu vos darei descanso, diz o Senhor. Eis o Cordeiro de Deus que tira o pecado do mundo.
1: Senhor, eu não sou digno de que entreis em minha morada, mas dizei uma palavra e serei salvo.
2: A Eucaristia é encontro com Cristo vivo, que nos chama a ser humildes e generosos com Ele. Cantemos. Música.

0: Oremos.
1: Nós os pedimos, Senhor, que enriquecidos por esta grande dádiva, possamos colher os frutos da salvação, sem jamais cessar vosso louvor, por Cristo nosso Senhor.
2: Amém.
1: Eu quero fazer um pedido a todos. 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Inclusive, enquanto de pé pega os objetos, vamos cantar: quem poderá resistir ao preciosíssimo sangue de Jesus?

0: aqui nesse lugar. Aqui nesse lugar. Oremos. Abençoai, Senhor, esses objetos que foram dados para honrar vosso diletíssimo Filho, nosso Senhor Jesus Cristo. Concedei a todos que usarem, na terra sintam a proteção e no futuro a glória eterna. Por Cristo nosso Senhor.
1: Amém.
0: O Senhor esteja convosco.
1: Ele está no meio de nós.
0: Abençoe-vos, Deus Todo-Poderoso. Por intercessão de Nossa Senhora do Carmo, São Pio de Pietrelcina, nos méritos das Santas Chagas, em nome do Pai, do Filho, do Espírito Santo.
1: Amém.
0: Foi bom estar aqui.
1: Foi.
0: Venha derramar.

Recife, a minha paixão. Ótimo domingo pra você que tá curtindo a gente. Ah, coisa linda, gente linda do meu coração. Bom dia pra você. Bora que o domingão tá começando já o som de Ivete Clarion.

noite, abraçar você, Lídia Maria. Ô, Lídia, tá em Garaçu, tá curtindo a gente. A Jéssica Cabral também tá no Cordeiro, beijo. Pamela Maria, ô, Pamelazinha do meu coração, tá onde? Tá em Rio Doce, Olinda. Todo mundo curtindo a gente. Ó, @nanoalves, me segue aí no Instagram. Bora curtir Menos é Mais agora?

todo mundo ligado no som da Recife. Alô, Dário José, meu amigo, tá em prazeres. Forte abraço, bom domingo. Obrigado, viu, pelo carinho. Quem mais tá por aqui também? A Zumira Maria, o Renato, a Shirley. Alô, Maria Vera Lúcia, tá em Cavaleiro. Arroba Nano Alves. Me segue no Instagram, manda tua mensagem. Bora curtir essa aqui, ó. Elas com elas, não deixa o brega morrer, não.

Felipe, a rádio das grandes promoções. É bom ter você aqui curtindo a gente. Nosso domingão fica melhor quando você tá aqui também. Ó, você já me segue aí no Instagram, segue aí @nanoalves. Manda tua mensagem que eu quero ter você por aqui, viu? Manda que eu quero mandar alôzão pra você. Bora curtir Zavaqueiro e Brucelose agora?

Todo mundo ligado no som da Recife. Deixa eu mandar um abraço pra Creuza. Alô, Creuza, bom domingo, tá no Ibura. Obrigado, viu, pelo carinho de sempre. Coisa boa ter você aqui. Luiz Ferreira tá em Piedade. Alô, Socorro Alves. O Ramos Araújo, Dali Ramos. Forte abraço, meu querido. Tudo de bom. Bora que tem Natanzinho.

Recife é a minha paixão, domingão, fervendo por aqui, assim que a gente faz o domingo, né? Um abração pra Jéssica Patrícia, tá curtindo em, aonde? Cadê? Ah, é o R4 Ibura, um beijo pra você, a Ana Maria tá em Piedade, alô Pamela, alô Ayrton, motorista de aplicativo ligado, bora que tem Safadão chegando agora aqui, Safadão em Silvânia, Eclipse Total.

0: daquele tipo.
1: Esqueça nosso telefone.
2: Recife, a minha paixão. Ó, tem mais pra você. Eu sou aqui, não para não. Tem Pedro Sampaio.

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pra você que tá de rádio ligado. Então mandar um abraço pro Dário José, é o Dário de Barra de Jangada, um abração. O Osmar Ricardo, Dali Osmar da Embiribeira, a Solange, alô Solange de Nova Descoberta, Selma Maria do Curado 2, tá curtindo a gente, vai curtir teuzinho agora, não faz sentido.

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0: paixão. É bom ter você aqui com a gente. Ótimo domingo, viu? Aproveite aí seu domingo em casa, no trabalho, no carro. Coisa boa ter sua audiência. Muito obrigado pelo carinho. Um abraço a Maria Tereza. Ô, oh, Tereza do meu coração, tá no Jiquiá, tá ligada. A Jordana Maria, tá no IPCEP. Cheiro pra você. Jéssica, meu amor, tá em Abreu e Lima. Galera toda aqui no arroba Nano Alves. Todo mundo pedindo Zé Vaqueiro e Safadão. Bora ouvir, bora. Oi.
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curtindo a gente aqui. Olha, Mariana Maria, ô Mari do meu coração, cheiro, beijo pra você, tá ligada na Recife, forte abraço, tá no Bom Sucesso, né? Um abração pra o Denis, tá em Olinda, alô Carlos, tá na Mostardinha. Ó, bora curtir, cadê a localização? Thierry e Kelvin Johnny.

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0: ao Silvio, tá em Passarinho Ligado. Alô, Fábio Alexandre, tá na Boa Vista. Abração pra Janaína Carla, tá em São Martinho. Alô, Gleidson Pereira, no Arruda. Márcia Suzana, tá na Encruzilhada, tá com rádio ligado, tá curtindo a gente. Forte abraço pra você, viu? Ó, bora que a música não para não. Tem Pablo agora, Chove na Chuva.
1: Que música de arrepiar é essa, hein?

esse domingo com a gente. Naninho tá aqui na área, viu? Ó, deixa eu abraçar a Sheilinha. Sheila do Alto do Pascoal tá curtindo. Quem mais? O Marcos Antônio na Muribeca. Alô, Mirtes da Silva, tá em Abreu e Lima. O Maurício Rossi tá em Casa Amarela, tá ligado também, tá curtindo a gente. Um abraço, obrigado, viu, pelo carinho. Ó, arroba Nano Alves, me segue aí no Instagram, deixa tua mensagem. Agora tem Natson Ferinha, Super Homem.

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Ele aproveitou pra curtir hoje, que bom. Simbora, o som da Recife, aqui a música não para não, tem Morena Bandida, Rafaela Santos e Zé Felipe. Já ouviu essa? Aumenta aí.

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ótima tarde pra você. Bom domingão. Cheguei, minha gente, com o nosso Domingão 97 até às 7 horas da noite. Hoje, dia 3 de maio, um mês muito maravilhoso pra você. E é um prazer entrar na sua casa, te fazer companhia nessa tarde boa. Até a noite estaremos juntinhos aqui na melhor programação, hein? Pra começar, tem Grupo Chocolate. Alô, Virgínia.

0: Mariana Fagundes.
1: Genial.
2: 2:20.
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0: 2h24.
1: Cadê a mão?

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1: Raduzão!
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2:41.

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0: essa,
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2: 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Tô de volta com Alexandre Pires e Léo Santana. Boteco Terapia.

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2: 5:25.
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1: Recife, a minha paixão, muito bom ter você aqui na melhor programação. Agora tem Teuzinho, pense em

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0: É só por isso? Esse foi o nosso Domingão 97. Não sai daí que vai começar o nosso domingo especial.
1: Sabitinho, imperador.

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2: Uma ótima noite pra você, já tá de volta. E agora com o nosso Domingão Especial, com o aniversariante da semana, ele que completou 80 anos, Alceu Valença. Bora curtir uma hora, só com as melhores do Alceu.
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2: Recife, a minha paixão, a melhor programação pra você todos os dias. E o nosso domingo mais do que especial com Alceu Valença. Tô indo nessa, minha gente. Cheiro grande, a gente se encontra amanhã. Se Deus assim nos permitir, a partir das 3 da tarde com o nosso Ligue, hein? Tá chegando momentos de amor. Tchau.

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1: Olá, boa noite. Começando momentos de amor neste domingo, já ó. Tá sentindo o cheirinho de um cheirinho é ótimo, hein? Um cheirinho de um clima diferente. Parece que o tempo dá um desacelerado. Isso, como eu tô enrolado hoje. Parece que o tempo dá uma desacelerada, né, saudade? Fala mais alto e a música ganha um sentido especial. E é nesse clima que a gente começa aí as melhores da semana, as mais lembradas, as mais pedidas, as mais comentadas da semana. Aquela canção que fez alguém sorrir, aquela canção que trouxe uma lembrança, aquela canção que alguém já viveu em um abraço, em um silêncio, enfim. Vamos lá, hoje é dia das melhores da semana.
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2: Por aqui no Momentos de Amor, em comecinho de programa, pra eu trazer um Easy Guinho Olândia, pra eu trazer uma coisa pra gente pensar. Saiu, yes! É o seguinte, muita gente acredita que a força nunca cai. Nada disso. Engano seu. A verdade é outra. Força é levantar depois de cada queda. Sabe continuar tentando quando os resultados ainda não apareceram? Então, nesse comecinho do programa, eu quero que você passe o programa refletindo sobre isso. É preciso seguir em frente, mesmo carregando preocupações, medos e dúvidas. Porque todos enfrentam dias difíceis. A diferença está em quem decide não parar por causa deles. Então, se hoje as coisas não aconteceram como você esperava, não transforme isso em motivo para desistir. Nada disso. Transforme em motivo para continuar. Grandes conquistas quase nunca acontecem de uma hora para outra. Não. Elas acontecem, ou melhor, são construídas por pessoas que escolheram persistir quando seria muito mais fácil abandonar o caminho. Pensa nisso, tá bom? Enquanto você pensa, a gente tem um programa lindo pela frente. Só as melhores de todos os tempos.
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2: Por aqui, tocando as melhores da semana pra você nesse domingo lindo. Que programa é esse, hein? Tá muito massa, vai ficar muito mais ainda. Daqui a pouco a gente vai traduzir uma música dessas que a gente fez durante a semana. Eu vou trazer mais uma vez a música de 1993 dos Bee Gees, uma canção que fala sobre a dor de perder alguém que ainda é profundamente amado. É o desabafo de quem olha para trás e percebe que não valorizou o relacionamento como deveria. Entre arrependimento, saudade e solidão, a letra mostra o vazio deixado por uma expectativa que nunca foi realmente aceita. For Whom the Bell Tolls. Quando um coração solitário se parte e alguém que acaba ficando para trás, é o sonho que nós construímos. E a sua falta dói cada vez mais. Mais do que qualquer tempestade que eu possa ver. Existe um vazio na minha alma. Para você é um adeus. Para mim é só sofrimento. Por quem os sinos tocam? Taíbe diz For Whom the Bell Tolls. Para efeito de curiosidade, For Whom the Bell Tolls é uma expressão antiga da língua inglesa que significa literalmente por quem os sinos tocam. Porque antigamente os sinos das igrejas tocavam para anunciar a morte de alguém na comunidade. Então ele está colocando isso como se o amor tivesse morrido e ali, ó, por quem os sinos estão tocando? É mais ou menos isso. Nessa tradução daqui a pouquinho às 11. Continuamos com as melhores da semana.

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0: Eu poderia dizer que a noite de domingo está só começando, não é? Tem muito mais coisas pela frente depois de um intervalo. A gente vai continuar relembrando as melhores músicas da semana, aquelas que marcaram histórias e conquistaram o seu carinho, tá? Rapidinho!
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0: O Momentos de Amor volta já já.
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3: De volta, gente, para curtirmos agora o voo 975. Uma hora de música sem intervalo, então